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1: O dia da manhã nós não sabemos exatamente o que, é que vai acontecer, mas o certo é que é o dia determinado para que todos os imigrantes abandonem o território sul-africano. Significa que há de haver ataques intensos contra os estrangeiros.
2: Cidadãos lusófonos, sobretudo moçambicanos, residentes ou com ligações à África do Sul, estão muito preocupados. É que o movimento anti-imigração sul-africano, March and March, deu um prazo aos imigrantes indocumentados para abandonarem o país até amanhã, 30 de junho. O movimento responsabiliza os migrantes provenientes de outros países africanos pelo desemprego, pela criminalidade e pela sobrecarga dos serviços públicos. É este o tema principal que vamos abordar nesta Passa Pública, um programa DW que conta com a edição de Guilherme Correia da Silva e a apresentação de António Cascais. Bem-vindos, fiquem connosco.
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2: O movimento anti-imigração sul-africano March and March, marcha e marcha apelou, portanto, aos estrangeiros para abandonarem o país até amanhã, 30 de junho. A tensão aumenta no país e nas fronteiras. Milhares de imigrantes já saíram. A polícia sul-africana está também a mobilizar as forças e a tomar precauções para as greves e protestos previstos para amanhã. Foram contratadas empresas de segurança privadas. No entanto, a África do Sul está a ser alvo de muitas críticas, por um lado, por não estar a conseguir travar esta situação, por outro lado, Fredzan Gieleng, colaborador da Fundação Rosa Luxemburg, ligada ao Partido Alemão à Esquerda, diz que o governo sul-africano está até a cavalgar a onda anti-imigração.
3: Por exemplo, o governo tem intensificado as deportações, está a inspecionar empresas e locais de trabalho e a aplicar multas a quem contrata imigrantes sem documentos. Tem havido um conjunto significativo de mudanças políticas, acompanhado por medidas ao nível institucional e na gestão das fronteiras, que, no essencial, tentam transmitir a ideia de que o governo reconhece como válida a narrativa de que a África do Sul está sob pressão da imigração estrangeira.
4: Is true.
2: Palavras do representante da Fundação Rosa Luxemburg. Vamos agora ao encontro do Sudecar Novela, da Associação dos Muqueiristas de Moçambique, portanto, dos transportadores e comerciantes que viajam regularmente para os mercados sul-africanos para comprarem mercadoria para revenda em Moçambique. Pergunta a Sudecar Novela qual é como é que ele e os seus associados vivem este momento tenso na África do Sul?
1: Nós estamos a viver uma situação triste a partir da província de KwaZulu-Natal, onde aquela população revoltou-se contra os estrangeiros naquela zona.
2: E o que é que aconteceu concretamente? Que tipo de violência xenófoba houve?
1: Combateram contra estrangeiros, foram mortas pessoas estrangeiras, pilhagem dos seus estabelecimentos comerciais, residências, fizeram de tudo para que os estrangeiros abandonassem aquela zona, aquela província de KwaZulu-Natal.
2: Não é a primeira vez que atos xenófobos acontecem na África do Sul, desta vez foi pior?
1: Bom, desta vez a situação foi muito mais além daquilo que nos tinham habituado. Desta vez, quando a situação estava a abrandar em KwaZulu-Natal, fomos ouvindo que também as populações da cidade de Cabo, a cidade que era mais pacífica, ela onde se cundiu também a xenofobia. E sempre onde se clude, a tendência é matar.
2: E o senhor Sudecar presenciou vítimas moçambicanas também?
1: Então, muitos moçambicanos e muitos outros estrangeiros foram mortos, como também a pilhagem dos estabelecimentos comerciais dos estrangeiros, suas residências onde um estrangeiro é encontrado ou mesmo em casa. Não dão tempo sequer para arrumar a mala, é sair de camisa, calças, sapatos, ali onde encontrar. Tem que ir embora.
2: E como é que tem sido a proteção por parte das autoridades e dos serviços de segurança sul-africanos?
1: O nosso espanto, por acaso, é que próprias autoridades acompanhavam os manifestantes, acompanhavam os agressores. Então, o que quer dizer que o próprio governo da África do Sul está consentido nisto?
2: Esses movimentos deram um prazo até amanhã para que todos os imigrantes saiam do país. Como é que vai ser o dia de amanhã?
1: Bom, o dia de amanhã nós não sabemos exatamente o que é que vai acontecer, mas o certo é que é o dia determinado para que todos os imigrantes abandonem o território sul-africano. Agora, se determinam assim, significa que há de haver ataques intensos contra os estrangeiros. Daí que os estrangeiros devem mesmo estarem prontos para abandonar aquele território.
2: Palavras de Sudecar Novella, da Associação dos Denominados Mucaristas de Moçambique. Salientar que o político moçambicano Venâncio Mondlane afirmou hoje que não se pode responsabilizar apenas a África do Sul pela atual onda de xenofobia no país, apontando também falhas na gestão da imigração no continente. Em plena vaga de protestos contra a imigração na África do Sul, vários países como a Nigéria, o Gana, o Malawi, o Quênia ou o Uganda estão a proceder ao repatriamento dos seus cidadãos. Em Moçambique, a estação rodoviária de Maputo está cheia de pessoas moçambicanas e de outros países africanos recém-chegadas à África do Sul que estão à espera de autocarros, os denominados machimbo, para serem levados para as suas terras e países natais, muitas delas a milhares de quilómetros de distância da capital moçambicana, segundo relatos recolhidos pelos repórteres da DW do local. Vamos agora à habitual pergunta da praça pública. Queremos saber dos nossos ouvintes e usuários se o governo de Moçambique tem reagido de forma adequada aos ataques xenófobos contra cidadãos seus na África do Sul. É essa a pergunta que lançamos hoje à tarde do nosso Facebook e o Guilherme Correia da Silva esteve hoje junto à caixa do Correio da Redação a receber as reações e mensagens dos nossos ouvintes e usuários e vai agora ler algumas das muitas respostas que já recebemos. Guilherme.
4: Olá António e olá a todos os que nos ouvem. Recebemos vários comentários à pergunta do dia e o tom geral é de pessimismo. Estou aqui, Muzipua, por exemplo, diz que não, o governo de Moçambique não tem reagido de forma adequada aos ataques xenófobos contra cidadãos seus na África do Sul. Ele diz que o governo tem apenas remediado. Joaquim Muzipua questiona ainda se, caso todos se façam ao solo pátrio, o governo moçambicano estará em condições de lidar com a subida do nível de desemprego. Já Moisés afirma que o governo moçambicano não é o culpado e apela aos cidadãos moçambicanos que estão na África do Sul para voltarem para casa enquanto é cedo. E Hildo de Jesus diz que Moçambique foi entregue ou abandonado à sua sorte. Ele diz que não há nenhum governo, só um regime preocupado com os seus interesses pessoais. O debate continua na nossa página no Facebook.
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2: Na Guiné-Bissau, a oposição ao regime acusa a Comunidade Económica de Estados da África Ocidental, CDAO, de inadmissível ingerência nos assuntos internos ao pronunciar-se sobre a possibilidade de a nova Constituição do país ser submetida ao referendo. A diretoria da candidatura de Fernando Dias da Costa, que reclama a vitória das eleições presidenciais de 23 de novembro passado, manifesta a sua maior profunda indignação e o seu firme repúdio pelas declarações do chefe da diplomacia da Serra Leoa no âmbito de uma missão da CDAO a Bissau. Em Moçambique, a plataforma Decide alertou para elevados níveis de desconfiança pública sobre o diálogo nacional inclusivo em Moçambique, apesar de significativa abrangência, com mais de 50 mil pessoas a participarem entre março e maio. Segundo Wilker Dias, diretor executivo da plataforma Decide, apesar do forte interesse nacional no diálogo, os níveis de desconfiança pública no processo são altíssimos.
5: O sentimento de desconfiança e de frustração social tem aumentado porque a questão da reconciliação não é tomada em conta. A violência policial, a ausência de responsabilização dos atores que têm praticado essa violência policial acaba sendo praticamente um dos fatores que leva com que as pessoas pensem que o diálogo nacional inclusivo é praticamente uma autêntica fantochada.
2: Palavras de Wilker Dias, diretor executivo da plataforma Decide, que alerta para a elevada desconfiança pública no diálogo inclusivo em Moçambique, tema que a DW África continuará a acompanhar nos próximos dias. E em São Tomé e Príncipe, a Direção da Ação Democrática Independente, ADI, apelou ao Tribunal Constitucional São Tomense para não reconhecer Américo Ramos como líder do partido, alegando que o Congresso em que se autoproclamou violou os estatutos da maior força política do arquipélago. A crise interna da ADI agudizou-se após a demissão do governo de Patrício Trovoada em janeiro de 2025 pelo presidente São Tomense, Carlos Villanova, que rejeitou vários nomes propostos pelo partido e escolheu para primeiro-ministro o ex-secretário-geral do partido, Américo Ramos, contra a indicação da direção da ADI. São Tomé e Príncipe terá eleições presidenciais em 19 de julho e legislativas, autárquicas e regionais em 27 de setembro. E na Alemanha, 6 pessoas morreram hoje num tiroteio no norte do país. O tiroteio ocorreu num centro de ajuda de menores na cidade de Sestade. De acordo com as autoridades, 4 mulheres e um homem morreram de imediato no local. Uma outra pessoa morreu depois no hospital devido aos ferimentos. Guilherme Correia da Silva.
4: Passava pouco do meio-dia, a hora local, quando houve um tiroteio num centro de apoio a menores numa área residencial da cidade de Sestade, no norte da Alemanha. Foi montado um forte dispositivo policial, incluindo com 2 helicópteros, nesta pequena localidade que fica a cerca de 40 km de Hamburgo. Segundo a polícia, o ataque estará relacionado com uma tragédia familiar alargada relacionada com o contexto da própria instituição de apoio à juventude, noticiou a agência AFP.
2: E no Mundial de Futebol, já chegamos à fase do mata-mata, destaque para a eliminação ontem da África do Sul. O Brasil também já entrou em samba contra o Japão, jogo que decorre neste momento, mas logo à noite é a vez da Alemanha defrontar o Paraguai e já de madrugada os Países Baixos medem forças com Marrocos, no México. Para nos falar de todos estes jogos, está em direto o nosso repórter Braima Darame. Braima, são grandes duelos em perspectiva. Por onde começamos?
6: Viva, boa noite Cascais, boa noite também ouvintes da DW África. Damos o pontapé de saída com o jogo em curso, Brasil-Japão. Recorda-se que o Brasil chega a esta fase de mata-mata como líder do Grupo C, com 7 pontos, vitórias sobre Haiti e Escócia e empate com Marrocos, mantendo uma série de 12 mundiais a terminar no primeiro lugar do grupo. Já o Japão foi segundo no grupo F, depois de empatar com a Holanda 2-2, golear a Tunísia 4-0 e empatar com a Suécia 1-1. Depois deste encontro, Alemanha e Paraguai entram em campo. A seleção da Alemanha venceu o grupo E e foi a equipa mais concretizadora da fase de grupos, com 10 golos. O Paraguai, de regresso aos Mundiais desde 2010, chega com uma campanha sólida, vitória sobre a Turquia e empate com a Austrália. Mais tarde, de madrugada, destaque para Holanda-Marrocos, em Monterrey. A Holanda chega em boa forma, enquanto Marrocos segue invicto, com apenas 3 golos sofridos. Tudo em aberto até ao fim. Promete uma noite longa para os adeptos de futebol Cascais.
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2: Como travar o recrutamento de jovens pelos terroristas na província de Cabo Delgado, no norte de Moçambique, é uma questão que preocupa tanto o governo local como os próprios jovens. Muitos deles sugerem não só oportunidades, como também mais ideias de empreendedorismo para que possam construir o seu próprio futuro. A DW foi falar com vários jovens em Cabo Delgado.
7: Um dos maiores receios das autoridades em Cabo Delgado é que o desemprego juvenil facilite o recrutamento para os grupos terroristas. Jovens entrevistados pela DW consideram que o desemprego também pode ser combatido através do empreendedorismo.
8: Eu diria que as outras pessoas, tipo, para não serem recrutadas, deveriam iniciar um negócio, um pequeno negócio, para eles não serem recrutadas. Se alguém iniciar um negócio, você não vai poder, tipo, depender de uma outra pessoa. Você vai fazer o teu próprio negócio, vai ganhar o teu próprio dinheiro. Pode vir quem? Alguém não vai te intimidar com o seu próprio negócio.
9: Eu, como jovem, eu diria que as oportunidades não vêm enquanto os jovens estiverem sentados. Nós, como jovens, temos que procurar as oportunidades, temos que correr atrás das oportunidades.
7: O governador provincial, Valige Tawabo, defendeu a implementação de programas de desenvolvimento centrados na criação de oportunidades económicas para os jovens.
10: O fortalecimento das micro, pequenas e médias empresas deve resultar de processos que envolvem o empresariado local, em especial aos jovens, como atores basilares, imbuídos de sentido de pertença, para reduzir os riscos de vulnerabilidade juvenil.
2: E falando em mais oportunidades e em mais empreendedorismo, vamos ver como é em Angola, onde o governo angolano iniciou o processo de reconhecimento, validação e certificação de competências profissionais. Porque há milhares de angolanos que trabalham em determinadas profissões, como canalizadores ou cabeleireiros, mas não têm diploma. A pergunta que fica é: Angola está mesmo pronta para o futuro?
11: Há décadas, milhares de angolanos trabalham como canalizadores, mecânicos, cabeleireiros, pedreiros ou técnicos de frio sem nenhum diploma. Fazem bem o serviço, mas ficam de fora de concursos, não têm acesso a crédito e vivem na informalidade. O novo processo promete validar esse saber. Quem já tem prática, faz prova, recebe um certificado e entra no sistema formal. Dados do Instituto Nacional de Estatística apontam para mais de 60% da economia angolana a informal, e reconhecer competências é tirar pessoas da invisibilidade laboral. Um problema levantado pelo empreendedor Emerson Santos.
12: Um jovem que já conserta telemóveis na rua, com certificado, pode agora concorrer a vagas de empresas, pedir microcrédito ou dar aulas. É formalização com impacto, mas vagas novas dependem de investimento, empresas e crescimentos econômicos. Há medidas que nem deveriam ser tomadas.
11: O modelo funciona por avaliação prática. Os candidatos devem saber ler e escrever como requisito mínimo. São submetidos a uma avaliação das competências adquiridas ao longo da vida profissional. Após validação, recebem um certificado oficial equivalente às qualificações obtidas em instituições de ensino técnico ou profissional. Informais vivem de trabalho irregular e questionam como o Estado vai regularizar, controlar e dar estabilidade a profissões que dependem de clientes e não de salário fixo. É o caso do Paulo Félix, intermediário de imóveis, vulgo Micheiro.
13: Os nossos trabalhos não têm sido frequentes, nem sempre nós temos clientes, tem havido situações em que nós não temos. E como é que o Estado vai regularizar? Como é que o Estado vai controlar isso?
11: Segundo o especialista em tecnologia e cibersegurança, António Secundino, o mercado digital tecnológico abre portas para empreender.
14: Acredito que não basta apenas reconhecer profissões. Acredito que é preciso criar um ecossistema capaz de gerar inovação, emprego qualificado e competitividade global. Precisamos de centros tecnológicos para que o futuro do trabalho não espera.
11: Já o académico Raul Maziza não descarta a situação social.
15: que muitos dos problemas relacionados ainda ao acesso ao emprego estão relacionados à desigualdade social que nós temos no nosso país. Porque até gente que se formou em engenharia, por exemplo, e nós estávamos até a discutir isso, qual é a necessidade de termos, por exemplo, tantas vagas no campo da engenharia, tantas vagas, por exemplo, no campo da sociologia, quando depois da formação não existe nenhuma empresa a vir te solicitar no sentido de você ir lá trabalhar? É praticamente para nada.
2: Ponto final na praça pública. Boa noite.